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3: Olha só, agora sim tem música na voz do amado Batista. Nosso amigo pediu e vai ouvir. Grande abraço aqui, ó, pro Wagner Moraes, lá no Salgado Grande. Ele pede essa canção, oferecendo para todos, curtir, para as mamães, não é? Para todas as mamães, as nossas queridas ouvintes aqui da Rádio Aimoré FM. Todas abraçamos carinhosamente e desejamos antecipadamente um feliz Dia das Mães para todas, tá? Pois é, obrigada, Wagner Moraes, família Moraes, Wagner Moraes, Margarete, seu esposo, todo mundo, aquele abraço. Alô, Vera Verusca, abraço, menina, obrigado pela companhia, né?

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1: Alô, Cris. Alô, Levi. Um abraço pra vocês. Olha só, o Levi pediu essa canção. Vai pra família, o Geraldino, a Cris.
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1: e também os nossos votos de um feliz Dia das Mães pra você, viu, Cris? Beijos.

Esse foi o som do Toque 10. Colado em tuas mãos, teve também Neto Brito, Boy Santos e Amado Batista. Abraços carinhosos aqui pra minha amiga querida Lilian Lopes. Quanto tempo, menina? Abraços, obrigada pela companhia. E ela diz o seguinte, vamos conferir o recado da Lilian. Lilian, lá em Umbuzeiro, né? Está aí passando a temporada. Quer dizer, visitando os pais, né? Que beleza, ela que é de Salvador. Pois ela diz assim, oi gatinha, boa noite, tudo bem com você? Tudo ótimo, viu Lilian? Que coisa boa falar contigo, mulher. E ela acrescenta, espero em Deus que sim, viu? Quanto tempo, é verdade. Pois é, liguei aqui na rádio, olha só quem tá na programação, sorrisos. Ah, que... muito tempo, né? Agora vou matar um pouquinho da saudade. Mande um alô pros meus familiares, Meg, aqui em Buzeiro, de Mundo Novo, tá? Tô na escuta, que beleza. Beijos carinhosos pra Lilian Lopes, pros seus familiares, não é? Sempre acompanhando o nosso programa. Obrigada de verdade pela audiência maravilhosa e pra toda a turma aí de Umbuzeiro. É isso aí, que beleza. Alô, Walter, grande Walter também. Tá aí curtindo o nosso programa, pediu e vai curtir o modão daqui a pouquinho, tá? Agora são 9h19. Alô, Manuel Soares, lá em São Paulo, ouvindo a gente. Alô, Pedro, de onde jovem? Obrigada, meu irmão. Alô, Ivalci, abraço.

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0: Agora são 9 horas e 57 minutos. Rei Vaqueiro cantou pra gente essa canção bacana demais, Nome Proibido. Antes também teve Iguinho e Lulinha e também teve o Felipe Araújo. Abraço carinhoso pra essa turma boa ouvindo o nosso programa, nosso amigo Sandro lá em Baixa Grande. Vamos conferir o recado dele aqui agora, rapidinho.
1: Boa noite, Meg. Boa noite. Tudo bem? Aqui é Sandro, aqui da Fazenda Breve. Passando aí nessa rádio. Mandar um alô pra minha esposa Leide, meu filho Ezequiel, minha sogra Gael, minha cunhada Gitea e meu amigo Anselmo. Ofereci a música de Eduardinho pra todos. E não esqueci de oferecer pra você que essa locutora nota mil. Uma ótima noite.
0: Muito obrigada. Grande abraço aqui pro Sandro, pra sua esposa, a família inteira sempre ouvindo a gente, né? Beleza, bom demais.
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0: Pois é, Adriano também está por aqui, nosso amigo Dri. Adriano.
3: Boa noite, minha amiga Meg. Gostaria de ouvir Toque Deus aí, Porque o Homem Não Chora.
0: Certo.
3: Oferecer pra você, para Suzanete e a Chico, e todos os amigos do rádio. Vou com você até as 11, viu?
0: Vamos
3: não
0: perco
3: seu programa por nada.
0: Beleza. Bom demais. Vamos juntos. Daqui a pouquinho tem a canção aí do Toque 10. Alô, Pedrão, lá em Macajuba. É, eu gosto dos memes dele. É muito engraçado. Valeu, meu querido. Tudo de bom pra você.
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0: Alô, Lilian. Tá ouvindo a gente? Beleza. Obrigada, querida. Deus te abençoe também. E Valci, beijos.
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0: Alô, Edileia Chaves. Ouvindo o nosso programa, ela diz: boa noite, querida. Tô ligada. Gostaria de ouvir música do Amado Batista. Quarto Negro, grande abraço pra você também.
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0: Alô, Ninho, lá em Várzea. Sempre acompanhando a gente, obrigada.
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0: Muito bom, e esse foi o som aí do Toque Dessa, aqui nossa programação. E obrigada pelo carinho de vocês, obrigado pela companhia maravilhosa. Eu vou junto contigo até às 11 horas. Valeu, minha turma querida, nosso amigo Sandro, sua esposa, todo mundo aí curtindo a gente. Valeu demais pela companhia e o carinho de vocês. Olha só.
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0: Bom, e agora sim a gente recorda aquelas canções que marcaram épocas em nossas vidas daqui a pouquinho. Mas antes, olha, tem os meninos da dupla sertaneja Zé Henrique e Gabriel. Quando olhei pra você. Jorge Matheus na sequência.
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0: Reginaldo canta, na sequência Raul Seixas e Fernando Mendes. As melhores na melhor. Você recorda aqui com a gente todos os sábados e os domingos.
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0: Das 10 às 11 horas.

Som, que beleza, 96,3, sua rádio preferida. E você curtiu o Internacional Elton John e George Michael aqui em nossa programação. Muito bom, e assim nós estamos fechando o nosso programa. Queremos abraçar a todos com carinho e dizer, olha só, felizes são os que confiam em Deus e nas suas palavras encontram conforto e orientação, não é? É isso aí, que nós possamos ter essa orientação, essa confiança no nosso Deus. E vamos seguindo em frente. Olha, um beijo a todos, obrigada pelo carinho. Quero deixar meu abraço, meu beijo a todas as mães, não é? As nossas queridas ouvintes, e desejar desde já um feliz Dia das Mães para todas as mamães que são ouvintes e todas as mamães do nosso Brasil, tá bom? Beijos a todos e a gente fecha com ele, Bartô Galeno. 10h55, um abraço, bom domingo, aproveitem bastante e amanhã eu volto, se assim Deus nos permitir, logo mais às 8 da noite.

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1: Muito bem, gente, em Piritiba são 5 horas e 3 minutos, 5 horas e 3 minutos, meu muito bom dia para cada um de vocês. E hoje, né, um bom dia todo especial para todas as mamães de Piritiba e região, ou melhor dizendo, todas as mães do mundo, né? Hoje é o grande dia, é o seu dia, mãe. Muito obrigado por você, mãe, existir, tá bom? Sinta-se abraçadas por toda a equipe aqui da Emoré FM e obrigado pelo carinho de vocês, tá bom? Olha só, uma homenagem a todas as mães aqui que a Emoré proporciona, tá bom? Uma mensagem de amor a todas as mães. Mãe, seu amor é o meu porto seguro, sua voz é meu consolo e seu amor é meu maior presente. Feliz Dia das Mães, com toda a minha gratidão. Olha só que maravilha, né? Feliz Dia das Mães. Parabéns você, mamãe. Parabéns você, mamãe, que, né, ganhou seu presente, né? Seu filho, sua filha, recentemente. Parabéns a você que já é mãe veterana, né? E é isso aí. Muito bem, em Piritiba são 5 horas e 4 minutos. Você está acompanhando a programação Despertar Chapada.
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1: Vamos ficar juntos até as 8 horas, tá bom?
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1: e até lá, muita música boa vai rolar. Mandar um forte abraço para meu amigo Etevaldo lá das Tocas. Etemilson lá das Tocas, meu amigo Evaldo. Evaldo lá no Riacho dos Patos, lá em Mundo Novo, né? Alô, Evaldo, forte abraço pra você, meu irmão, valeu. E toda essa rapaziada esperta que está acompanhando a nossa programação via internet, né? Via o nosso aplicativo e também via o rádio, né? Já levantou cedo pra ir cuidar da luta, já e levantou cedo também, né? Pra tomar um cafezinho quente. Já ligou o radinho para não perder nenhuma programação aqui. Muito obrigado a todos vocês. Tenham um ótimo dia, tá bom? Piritiba são 5 horas e 5 minutos. Rick Renner, mãe. Tenha uma ótima manhã para vocês.
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1: 5:20.

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Você que tem um ex ou uma ex que você fez de tudo para essa pessoa gostar de você, ela não deu valor. Quando você resolveu tomar sua vida, essa pessoa volta só para criticar quem tá com você. Sabe o que você tem que fazer com esse ex, com essa ex?

0: Esse comentário que nós vamos trazer agora.
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0: Bom, gente, em Piritiba são 6 horas e 48 minutos. Nota de falecimento. Sandrinho, Luciano e família comunicam a familiares e amigos o falecimento do seu pai, o senhor Francisco Marcelino Miranda Neto. O velório está acontecendo no Memorial Ramos de Acácia, no bairro da Baixinha, de onde sairá para o sepultamento às 11 horas da manhã. Nota de falecimento. Sandrinho, Luciano e família comunicam a familiares e amigos o falecimento do seu pai, o senhor Francisco Marcelino Miranda Neto. O velório está acontecendo no Memorial Ramos de Acácia, no bairro da Baixinha, de onde sairá para o sepultamento às 11 horas. Muito bem, em Piritiba são 6 horas e 49 minutos. Programação Despertar Chapada. Olha só, queria mandar um forte abraço aí pra minha amiga Suzy lá em Manguinhas. Forte abraço pra você, minha irmã, valeu. Daqui a pouquinho eu vou estar ouvindo o seu áudio, tá certo?
1: Maravilha!
0: Definitivo são 6 horas e 50 minutos.
1: Vamos fazer na Vera agora.
0: Mandar um forte abraço também pro meu amigo Diltão, Paulinho Piabas.
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0: Um abraço pra cada um de vocês aí, gente, que está na escuta da Emoré FM. Muito obrigado a todos vocês, tá certo? Sinta-se abraçados aqui por toda a equipe da Emoré FM nesse lindo domingo, dia 10 de maio de 2026, hein? Olha só, novamente, quero abraçar aqui as mamães. O seu dia é hoje, mamãe. Parabéns, feliz dia das mães para cada um de vocês aí, tá certo? Sinta-se abraçadas por toda a equipe da Emoré FM. Vocês são muito importantes em nossas vidas. Muito obrigado pela dádiva. Essa dádiva maravilhosa. Poder colocar uma pessoa no mundo, né? Então, em Piritiba são 6 horas e 51 minutos. 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Sintonize na melhor, hein? 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Curtindo a programação Despertar Chapada. E ficará até as 8 horas. Tem uma ótima manhã pra vocês.
1: Luciano Campos, do Acordeon. Vamos lá! Falando de amor, vamos dançar agarradinho embaixo, hein? Vai.

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4: Muito bem, tá então, em Piritiba são 7:04, 7:04, olha só, muita gente mandando um recadinho aqui pra Rádio Amor FM, né, desejando feliz Dia das Mães. Pessoal, já começo mandando um forte abraço pra minha amiga Rosinha, lá da Chapada de Porto Feliz. Alô, Rosinha, forte abraço pra você, muito obrigado pelo seu carinho, pela sua audiência. Olha só, ela mandou um recadinho aqui pra gente. Bom dia, amigo. Passa a música de Cristiano Neves, Mamãe. Eu ofereço para todas as mães do mundo e para a sua também. Ô, minha amiga, muito obrigado pelo seu carinho, pela sua audiência. E muito obrigado também por estar oferecendo essa belíssima canção para minha mãe. Valeu, olha só. Minha amiga Maricélia, lá nas Populares Velhas. Isso mesmo. Ela mandou um áudio aqui pra gente, né? E vamos ouvir aqui agora. Minha amiga Suzy de Manguinhos também mandou um áudio. Minha amiga Sirlene lá do Cobé, bom dia pra vocês aí, tá bom? Vamos ouvir aqui o áudio da nossa amiga Maricélia lá nas Populares Velhas.
5: Bom dia, nação Aimoré. Entendeu? Aqui é Maricélia das Populares Velhas. Manda aí um feliz Dia das Mães pra minha mãe, Diná, na Cascaeira, lá na Zezé Zeno. É que hoje é Dia das Mães, entendeu? E eu gostaria que vocês passassem Rick e Rene, mãe, que hoje é Dia das Mães. Hoje é, vocês puderem passar Rick e Rene, entendeu? Eu ofereço pra minha mãe, Diná, lá na Zezé Zeno, entendeu? Aqui é Maricélia, as Populares Velhas. É, manda aí um Rick Rene, mãe. Eu ofereço uma música de Rick Rene, mãe, para minha mãe lá na Zezé Zeno e para todas as mães do Brasil. Minha mãe Diná lá na Zezé Zeno. Rick Rene, música mãe, eu ofereço para minha mãe Diná lá na Cascaeira e também para todas as mamães do Brasil.
6: Bom dia, aqui é a Suzy de Manguinhas. Gostaria de desejar feliz Dia das Mães para mim e todas as mães do mundo, especialmente para minha mãe Lucília, aqui em Manguinhas, ela que amo muito. Passa a música de mãe para ela.
4: Muito bem, aí você ouviu a nossa amiga Suzy lá em Manguinhas e nossa amiga também Rosinha Maricélia, né? Oferecendo as belíssimas canções que já está no ponto aqui. Aimoré FM não é brincadeira não, tá bom? Olha só, vou passar aqui a música de Rick Renner, que é a pedido da nossa amiga também, Sally. É, nossa amiga Sally. Bom dia, Sally. Sally entrou em contato aqui. Bom dia, amigo locutor. Se possível, toca a música de Rick Renner. Vai para todas as mamães do Brasil e do mundo. Isso mesmo, ela oferece essa música de Rick Renner, intitulada De Mãe. E tá, então, daqui a pouquinho vamos tocar a canção. Alô, Ivanilde Evangelista. Forte abraço para você. Daqui a pouquinho eu vou reproduzir seu áudio aqui, tá certo? Rick Renner, Mãe.
7: Acho que pra gente é mais do que especial, né, galera? 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
7: Eu tô me referindo à sua mãe.
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0: 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Muito bem, gente, em Piritiba são 7 horas e 14 minutos. Olha só, minha amiga Cleidiane, da Fazenda Pindobeira, né? Entrou em contato aqui com a gente. Bom dia, gostaria de ouvir uma música Mãe, de Cristiano Neves. Ofereço para minha mãe Lourdes e para todas as mães. Assinada Claudiane, da Fazenda Pindobeira. Olha só, a mesma música.
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0: E a minha amiga lá da das Populares Novas, das Populares Velhas, pediu, né? Então, olha só, minha amiga Geovânia. Bom dia, aqui é Geovânia do Andar aí. Gostaria de parabenizar minha irmã Nina, que está completando mais um ano de vida. E desejo feliz dia das mamães para minha mãe Edna. Tá, então, minha amiga, parabéns, parabéns pelo seu dia, né? Parabéns, Nina, que Deus te dê muitos anos de vida e saúde e muita paz. Que Deus possa realizar tudo de bom em sua vida, todos os seus planos e todas as suas conquistas serão realizadas. Em nome de Jesus.
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0: vida. Em Piritiba são 7 horas e 20 minutos. Ou melhor, 7 horas e 15 minutos. Olha só, o locutor já tá adiantando a hora aqui. Que é isso, locutor? Que é isso, locutor?
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0: Cristiano Neves com uma belíssima canção. Mãe, daqui a pouquinho tem unha pintada, hein? Com uma belíssima canção também, mãe. Essa aí, essa canção aí foi pedido da nossa amiga.
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0: Eita, locutor, da minha amiga. Essa canção aí foi a pedido da minha amiga Eliene, lá de Tapiramutá, hein? Daqui a pouquinho está sendo reproduzida, minha amiga Eliene. Cristiano Neves, só aqui na Amor FM. Tenha uma ótima manhã para vocês.

0: dizer que existem duas pessoas aqui hoje que pra gente é mais do que especial, né, mas que são mais do que especiais, na
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1: 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É?
0: Meu amigo, meu irmão, Zezito Doceiro.

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1: Muito bem, gente, em Piritiba são 7 horas e 23 minutos. Olha só que belíssima canção, hein? Essa canção foi a pedido da minha amiga Marília. Ô, Marília, olha só, ela quer ouvir aqui, pediu pra gente reproduzir aqui a música, né? Quem ama, cuida.
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1: Ela oferece essa belíssima canção para sua sogra, né? Ela não falou o nome aqui, mas...
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1: Aí a sogra da Marília está ouvindo? Essa música vai para você, hein?
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1: E ela também oferece essa belíssima canção para todas as mães aqui de Piritiba e de região e do mundo. Alô, Marília, forte abraço para você aí, tá bom?
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1: Piritiba são 7 horas e 24 minutos. Daqui a pouquinho, gente, estarei ouvindo os áudios de vocês, tá certo? Não se preocupe que vou me esforçar aqui para passar o áudio de todo mundo. Tá, então, em Piritiba são 7 horas e 25 minutos. Tem uma ótima manhã pra vocês aí, tá bom?
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0: Muito bem, gente, em Peritiba são exatamente 7 horas e 32 minutos. Olha só, muita gente entrando em contato aqui na Imoré FM. Bom demais. Olha só, tem um ouvinte, né, que mandou um áudio aqui pra gente e pediu a música de Bruno e Marrone. Não se identificou. Mandar um forte abraço também pro meu amigo Luizão, que também pediu a música de Rick Renner, e minha amiga Simone Santos. Pessoal, bom dia. Gostaria de ouvir, de desejar um feliz Dia das Mães para todas as mamães de Alagoinhas e do Brasil inteiro. Gostaria de ouvir a música de Rick Renner, Mãe. Ofereço para todas as mães de Alagoinhas um bom dia. Aqui quem fala é Simone. Então já está no ponto, então, você, meu amigo Luizão, meu amigo que não se identificou aqui, pediu a música de Rick Renner, né? Vou passar aqui um áudio dele que ele mandou aqui pra gente. Eu te quero. Não importa se vamos lá.
1: Bom dia, meu amigo. Aqui quem fala é Júnior Pintor, das Populares Velhas. Eu gostaria de pedir uma música aí, Rick Renner, Mãe. Oferecer para minha mãe Célia, lá na Rua do Mundo Novo. Minha irmã Selminha, que é mãe também. Minha irmã Rosana. Minha esposa Fabiana. Minha sogra Maria José. Minhas filhas Tamira e Tamara, que são mãe as duas. E oferecer para todas as mães Peritiba, da Bahia, do Brasil e do mundo. Muito obrigado.
0: Tá, então, o nosso amigo Júnior pediu a música de Rick Renner, né? Já está no ponto, meu amigo Júnior. Forte abraço para você. Olha só, meu amigo Luizão também mandou um alô aqui para gente, né?
2: Oi, meu amigo, aqui Luizão está para montar. Desde já desejar um feliz Dia das Mães para minha mãe, né, que ela já faleceu, para todas as mães do Brasil e para todas as mães do mundo e para minhas irmãs, né, que é mãe também. E passa uma música, por favor, aí para mim, tá? Qualquer música aí, desejar Dia das Mães, tá? Fica com Deus, meu amigo, um ótimo dia para você.
0: Valeu, meu amigo Luizão, pra você também aí, tá certo? Muito obrigado pelo seu carinho, pela sua audiência. Olha aí, minha amiga Simone também pediu a música, né? Já li o comentário dela aqui. E tem outro ouvinte que mandou um recado aqui também, olha só. Fala, minha amiga.
3: Bom dia. Quem tá falando é o Johnny, Ares, é Johnny. Feliz Dia das Mães para todas as minhas amigas em Peritiba, em Porto Feliz, Paixinho, hora dessa ela já está vendendo os pãozinhos dela, os bolos gostosos dela, para Marise, aí em Porto Feliz, para minha... Oh, meu Deus, já lembrei da minha mãe. Para minha amiga Lia de Zezão, em Porto Feliz também, lá na Chapada Padete, que ela foi aniversariante quinta-feira. Feliz Dia das Mães para todas as minhas amigas, para Ana, a mãe da minha neta. Passa aquela música de Lidomar Castilho, minha mãe, minha heroína. Só lembro da minha mãe. Hoje, hora dessa, era para eu estar ligando para ela, mas ela hoje está no céu, está com Deus. Cadê ela? Estou aqui. Hoje ela está com Deus. Aí você passa aquela música de Lidomar Castilho, minha mãe, minha heroína, viu? Por favor, meu amigo. Mazinha.
0: Muito bem, minha amiga Zimar. Tá no ponto aqui pra você, tá bom? Gente, em Peritiba são 7 horas e 37 minutos. Rick e Renner, Mãe. Logo na sequência você vai curtir Lindomar Castilho, minha mãe, minha heroína. Tenha uma ótima manhã para vocês.
4: Duas aqui hoje que pra gente é mais do que especial, né, Renan? Mais que são mais do que especiais, na sem verdade. Comentário. Eu tô me referindo à sua mãe.
5: E eu me referindo à sua. É? as princesas das nossas vidas, né?
4: Com certeza.
5: As primeiras.
4: Vamos cantar uma canção para elas?
5: Adoraria.
4: Melhor, vamos fazer o seguinte, vamos cantar uma canção para elas e para todas as mães do Brasil, né?
5: Com certeza. Alô, Brasil.

Há um novo dia, bom dia, chegando até você nesta manhã de domingo, até o seu lar, com o programa Um Novo Amanhecer da Igreja Presbiteriana de Piritiba. Que Deus abençoe a sua vida, o seu lar nesta manhã. Vamos ouvir uma canção e logo após, momento de edificação. Que Deus possa falar ao teu coração.

Nosso bom dia, chegando até você nesta manhã de domingo com o programa Um Novo Amanhecer, um programa da Igreja Presbiteriana de Piritiba que tem como objetivo levar uma palavra de edificação, uma palavra de direcionamento, a palavra de Deus que ensina, que sempre está nos instruindo, nos edificando. A palavra de Deus nos alimenta, a palavra de Deus é preciosa. A palavra de Deus é Deus falando ao nosso coração. E nesta manhã eu quero parabenizar, segundo domingo de maio, Dia das Mães. Bem verdade que nós sabemos que devemos celebrar as nossas mães todos os dias. Sabemos da sua importância, mas hoje se comemora. Hoje existe a reunião das famílias. Quem sabe a alegria de uma mãe ter acordado bem cedo, já preparando aquele almoço para receber os filhos. Há também aqueles filhos que nessa manhã eles estão lembrando das suas mães, por não tê-las por perto, quem sabe não ter perdido na caminhada da vida. Outras mães estão também com o lar vazio, né, perderam os seus filhos, e nessa data tem uma saudade ou uma tristeza. Eu quero rogar tanto para aqueles filhos que não têm a sua mãe, para que Deus console mães que não estão com seus filhos por perto, ou quem sabe perderam os seus filhos, que Deus console da mesma forma. Mas eu gostaria nesta manhã de trazer uma reflexão do papel da mãe. A mãe que gera, a mãe que traz ao mundo, né, que carrega no ventre durante 9 meses esta criança. A valorização. A Bíblia diz para honrar pai e mãe. Honrar é um mandamento do Senhor. Mas em especial, eu gostaria nesta manhã de refletir no segundo livro de Samuel, capítulo 21, que vai falar a respeito de uma mãe que perde os seus filhos e diz que no versículo 10, Rispa, ela pegou um pano de saco e estendeu para si sobre uma rocha, desde o princípio da colheita até que caiu água do céu sobre os corpos, e não deixou que as aves do céu se aproximassem deles de dia, nem os animais do campo à noite. Esta é uma mãe que está com os filhos mortos e ela está cuidando, e esse cuidado é extremamente, né, pelo que percebemos, de um cuidado. Já haviam morrido, mas esta mãe, ela tem uma dedicação para cuidar, para que os animais não tocassem, para que aquelas aves não devorassem os filhos. Então ela faz um acampamento naquele lugar e ela abana e ela fica vigilante, ela está ali, né? Diz o texto que durante o dia e durante a noite. Então há um constante cuidado. Quando nós olhamos para esse texto, nós sabemos que uma mãe, ela sacrifica a vida pelos filhos. Uma mãe dedica-se à vida pelos filhos. Uma mãe abre mão do seu próprio conforto para dar conforto aos filhos. Uma mãe, ela, por conta deste amor, por conta dessa dedicação, ela pensa nos filhos. Ela divide o alimento e, se for necessário, ela dá aos filhos. E abre

Então nós percebemos que essa dedicação, esse papel tão importante da mãe, a mãe cuidadosa, a mãe dedicada, a mãe que sacrifica, né, tempo para os seus filhos. A mãe que passa a noite em claro quando um filho está doente. Uma mãe que zela, uma mãe que defende os filhos como uma galinha defende os seus pintinhos. Assim é uma mãe. A mãe que está do lado o tempo todo dos seus filhos. É um amor dedicado, um amor abnegado. E com isso nos faz refletir como estas mães estão sendo tratadas, como elas estão sendo amadas, como elas precisam ser valorizadas, como elas precisam deste carinho dos filhos, filhos que observam a dedicação, filhos que observam o seu zelo, filhos que percebem o que é o amor de mãe. E isso é muito importante. Então, o texto nesta reflexão, que está no capítulo 21, fala a respeito de uma mãe chamada Rispa, que dedica o seu tempo para cuidar dos seus filhos, mesmo depois que eles estavam mortos, para que nenhuma ave do céu aproximasse daqueles seus filhos, nem os animais do campo à noite pudesse devorá-los. Essa é a dedicação, uma mãe que não mede esforços, uma mãe que não, ela se preocupa mais com os filhos do que com ela mesma. E aqui fica uma reflexão para nós nesta manhã. Se uma mãe não age da forma que nós apontamos, a mãe está totalmente descumprindo aquilo que nós observamos, ou quem sabe filhos que não valorizam este amor. Então esse momento é um momento de reflexão. Que tipo de mãe, né, Deus colocou para nós? Esta mãe deve ser amada, esta mãe deve ser cuidada. E nós temos que refletir também que a mãe que cuida dos seus filhos precisam ou precisará no futuro do cuidado dos filhos para com as suas mães. E quem sabe nessa manhã é um convite também para aqueles que foram criados e bem criados, e que receberam todo o amor, todo o carinho, toda a dedicação, todo o esforço, toda a disciplina para criar os seus filhos. Hoje, mães que precisam de um abraço, que precisam de um olhar, que precisam ser cuidadas. E esta é a minha palavra. Se uma mãe ela tem esta capacidade de cuidar com tanto zelo, com tanto carinho, com tanta dedicação dos seus filhos, mas esta mãe, em algum momento da sua história, vai precisar ser cuidada e que encontre filhos dedicados, filhos amorosos. Essa é a minha oração. Então, nesta manhã, encorajar as mães que estão dedicando a vida em favor dos seus filhos. Encorajar os filhos a olhar para este amor abnegado. Eu quero, nesta manhã, também orar pelas mães que estão sem poder abraçar os seus filhos. Ou mães que tiveram seus filhos, né, arrancados pelas circunstâncias da vida. Mães que choram por não abraçar os seus filhos. Filhos que choram por não abraçar a sua mãe. Que nesta manhã Deus console os que perderam, mas que Deus também traga a nós, que ainda temos a nossa mãe por perto, este reconhecimento de que nós também precisamos dedicar agora ou em breve tempo, mais e mais da nossa vida em favor de uma mãe. Que Deus abençoe, parabéns a cada mãe, parabéns, Deus abençoe o seu dia, Deus console
algumas mães nesta manhã, ou milhares. Que Deus nesta manhã visite milhares de filhos que estão também abraçando a foto ou tendo as boas lembranças de um dia, do papel da sua mãe, da importância da sua mãe, da dedicação da sua mãe, do sacrifício da sua mãe em prol da sua vida. Agradeça a Deus, porque Deus te deu uma mãe. Agradeça ao Senhor. É bem verdade que nós todos, por sermos pecadores, temos as nossas falhas, todos nós temos os nossos defeitos, mas o papel de uma mãe deve ser lembrado com muita alegria e gratidão. Que Deus abençoe. E se você também tem motivo para perdoar, perdoe os seus filhos, perdoe, quem sabe, a sua mãe. Que Deus derrame graça e que esse dia seja marcado para aqueles que podem celebrar, um dia de celebração. Aqueles que não podem mais celebrar com a presença, a gratidão por ter existido na sua história uma mãe que marcou a presença e que dedicou a vida em prol dos seus filhos. Deus abençoe nessa manhã a cada um de nós, em nome de Jesus.

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8h17, 8h17, aqui na Malhota Chapada, Aimoré FM 96,3. Esse é o seu Quintal da Vizinha. A partir daqui, a partir de agora, você fica na minha companhia até o meio-dia, curtindo o que há de melhor na música popular. Sejam todos bem-vindos a esse programa que é sempre de vocês. Hoje um dia especial, hoje é 10 de maio de 2026 e hoje se comemora o Dia das Mães. Então, já que comemoramos o Dia das Mães hoje, e a sua mamãe tá por aí, aproveita, abraça, dá um beijo, diz que ama, põe no colo e faz todas as vontades dela. Afinal de contas, o Dia das Mães não é só hoje, todos os dias seria Dia das Mães. Pode se comemorar todos os dias, você que tem uma mãe, comemore todos os dias o Dia das Mães, porque ela merece e vale a pena, tá bom? Como todos os domingos, eu vou abrir o programa com uma mensagem, mas a mensagem de hoje vai para você, mãe. Você mãe que é mãe, você mãe tia, você mãe avó, você mãe pai, você mãe de primeira viagem, você mãe solo, você mãe já experiente e você, aquelas avós que são mães eternamente. É para vocês o programa de hoje. Bom dia.

A mensagem de hoje, intitulada simplesmente Mãe. Mãe, seu dia não é só hoje. Seu dia são todos os dias. É toda hora, é todo momento. Ser mãe é uma tarefa árdua, difícil. Requer abrir mão de sua própria vida para dar o melhor para seus filhos. Ser mãe é carregar consigo um dom de curar, cuidar, amar e transformar não somente seus filhos, mas todos que estão em sua volta. Sua função aqui na Terra vai muito além do amar e cuidar. Você sente, você protege, você faz o possível e o impossível em prol daquele que gerou. É por isso que nunca foi sorte, sempre foi sua mãe rezando para que as coisas deem certo na sua vida. Nunca foi sorte, sempre foi sua mãe rezando para que você saia e volte na proteção de Deus. E nunca foi sorte, sempre foi as orações da sua mãe pedindo a Deus que coloque o bem na sua vida e que o mal vá para bem longe do seu caminho. Mãe, quem dera se por um descuido Deus te fizesse eterna. Feliz Dia das Mães para todas vocês, mamães que estão aí do outro lado. Que Deus abençoe, que Deus proteja cada um de vocês poderosamente. Bom dia.

8 horas e 22 minutos, 8 e 22. Mãe, o seu amor é a maior bênção que já recebi. Feliz Dia das Mães. Você é merecedora de todo o amor desse mundo. Que Deus continue abençoando cada uma de vocês em especial. Mamães, bom dia. O programa é para vocês.

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3: A primeira de hoje a gente deixa por conta de Rick Renner. Mãe, bom dia.

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11: Beleza, sou eu. 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Bom dia. Hoje dia das mães, então para todas vocês mamães, fica aí o meu respeito, fica aí o meu carinho. Mãe, poucas palavras são capazes de expressar a enorme gratidão e o imenso orgulho que sinto de ser seu filho. Obrigado por fazer parte da minha vida e por ser uma mãe tão maravilhosa. Tá aí. São mensagens assim que você pode mandar para sua mãe. Se ela estiver distante, você pode dizer eu te amo. Se ela estiver perto, pode botar no colo e fazer dengue o dia todo. Hoje é o direito dela. Bom dia. Vamos nessa? Vamos de música. Aimoré FM 96,3. Bom dia.

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Nós também lá no sertão faz a comemoração desta data tão querida, que é de nossa mãezinha, que pegava nossa mãozinha e guiava os primeiros passos da vida.

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3: Pois bem, meu amigo, sou eu, estou por cá, até o meio-dia você fica na minha companhia, hoje num dia especial, 10 de maio, dia das mães, e espero que todas as mamães hoje tenham tudo do melhor que Deus possa oferecer, que a vida possa te oferecer, e que seu dia, seu domingo, sua semana, seu mês, seu ano seja completo de muita paz, muita alegria, muito riso bom, muito amor no coração, e que Deus possa te abençoar e te guiar sempre, ok? Parabéns aí para todas as mamães, feliz dia das mães. Daqui a pouquinho a gente vai ler as mensagens do Zap, já está conectado aqui, já tá abrindo todas as mensagens, daqui a pouquinho eu vou ler todas as mensagens do WhatsApp para vocês, tá bom? Enquanto toca esse bloco de música, eu vou selecionar tudo aqui, deixar tudo direitinho para quando a gente voltar do bloco de música, a gente já lê as mensagens do WhatsApp para vocês aí, vocês que mandaram mensagem pra gente. E daqui a pouquinho, a partir das 10h30, como eu combinei com vocês, vou fazer um especial, especialíssimo, só pras mamães, e eu espero que todos entendam e que curtam também. Então, vamos de música? Vamos curtir muita música boa, afinal de contas hoje é domingo. E domingo com o Quintal da Vizinha não pode ser diferente. Tem que ter muita música boa. Então vamos nessa, esse bloco já está aí selecionado, a gente vai tocar e na sequência a gente faz o especial para as mães. Ok? Bom dia, vamos de música.
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4: 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Mandando um beijo para toda essa galera que curte a programação. Eu já tenho aqui o meu primeiro bloco no ar. Como eu disse para vocês, eu vou fazer a partir de agora uma homenagem especial a todas as mamães do nosso mundão de meu Deus. Que vocês todas possam ser abençoadas e agraciadas pela mão poderosa do nosso Pai. A partir de aqui, vocês vão curtir o especial Dia das Mães. Depois desse primeiro bloco, eu volto com as mensagens do WhatsApp. Logo na sequência, mais um bloco de música só, exclusivamente, dedicada a todas as mamães. Eu sei que vocês vão curtir, vocês que não são mães ainda. E vocês que são papais, que também são mães, que faz o papel. Vocês vão curtir. A primeira a gente deixa por conta de Duduca e Dalvan. Mulher. Maravilha. Bom dia.

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3: Beleza, beleza, beleza, beleza. Imer FM 96,3. Esse é o seu Quintal da Vizinha. 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Mas como eu prometi antes, vamos aí para o Zap Zap, para a gente ver aqui o que é que tem no Zap Zap. Tem aqui mensagens do WhatsApp, mensagens de carinho.
4: Olá, meus amigos da Rádio de Peritiba, bom dia para todos. Queria que você tivesse alguma oportunidade aí de transmitir o áudio aí. Queria desejar um feliz dia das mães para todas as mães peritibanas, principalmente minha mãe Nandaraí Nalva, todas as minhas irmãs que são mães, enfim, né? Todas as mães, mulheres honrosas, valorosas, que Deus dê um dia de muita paz para todas vocês.
5: Ô, galera da rádio, bom dia. Vocês da rádio de Peritiba aí. Aqui é Inácio, filho da velha Bizuí aí do Andaraí. Eu não sei quem tá no comando da rádio aí, eu tô aqui em Minas Gerais. Eu gostaria aí que vocês passassem aí uma música de Rick Renner da mãe para comemoração às mães da todas as mães aí da região de Peritiba e do mundo, e principalmente para minha velha mãe Bizuí aí. Vocês da rádio aí todos conhecem ela. Gostaria de vocês passar essa música aí para mim, por favor, de Rick Renner, da mãe. Um abraço para todos aí. Tenham um bom dia.
3: Beleza, aí são as mensagens aí vindas aí pelo WhatsApp. Tem uma mensagem aqui também da Ramos de Acácia. Deixa eu ver aqui o que diz a mensagem da Ramos de Acácia. É, rapaz, bom demais, né? Você ter aí como expressar para sua mãe, para sua família. Dia das Mães. Mãe é o amor que acolhe, cuidado que permanece e saudade que nunca se vai. Hoje celebramos todas as formas de amor que ficam. Isso aí são os votos da Ramos de Acácia, desejando aí felicidades para todas as mamães aí do nosso município. Tá bom, vamos ver mais mensagem aqui. A gente vai ler mais algumas mensagens, para não ler todas, porque são muitas, para não ficar cansativo. A gente lê, bota um bloco de música e na volta a gente lê mais mensagens para vocês. Deixa eu ver quem mais está com a gente aqui, quem mais mandou mensagem para a gente. Foi a Celita Paixão. Bom dia, Germário. Quero deixar meus parabéns para todas as mães do Brasil e do mundo pela passagem do Dia das Mães. Que Deus abençoe a cada uma de nós, mães batalhadoras e vencedoras. Se possível, toca uma música aí de Nayara Azevedo, Mãe. É aquela que cuida. Que Deus continue te abençoando cada dia mais e mais. Abraço. Obrigado, Celi. Beijo grande para ti também. Deixa eu ler mais uma mensagem aqui. Feliz Dia das Mães. Hoje é um dia muito especial para homenagear todas as mães, mulheres, guerreiras que representam amor, carinho, força e dedicação. Quero dedicar esta mensagem com muito amor e gratidão para minha mãe querida, a Jace, minha madrinha Nena, Nani, com todo o meu carinho, minha avó Isaura, Joyce, e para todas as mamães de Tábua da Maniçoba. Que Deus abençoe cada mãe com muita saúde, paz, amor e felicidade. Que nunca faltem motivos para sorrir e receber todo o carinho que vocês merecem. Vocês são verdadeiros presentes de Deus em nossas vidas. Com carinho, Dio cantou. Muito bem. Botou pegado, meu caro. caba não é fraco não. A Vera Martins, bom dia, Jeva, excelente dia pra você, um feliz dia das mães pra minha mãe e pra todas as mamães, brigadão, Vera. Vou ler mais aqui duas mensagens e a gente vai pra música e depois a gente volta, tá? A Bela, bom dia, é Bela, quero parabenizar todas as mamães, especialmente minha mãe Edith, na Fazenda Travessa, e minha filha Gilvânia, na Lajinha, feliz dia das mães. É Bela, do Rio Verde, Goiás. Bela tá longe, mas tá desejando aí felicidades. Vamos ler mais um aqui e a gente vai... E a gente vai pras canções. Hoje eu ouço as canções que você fez pra mim. Não sei por que razão. Solta a mensagem.
0: Bom dia. Eu gostaria de parabenizar o Dia das Mães para todas as mães do Brasil e do mundo, especial para minha mãe, para minhas duas filhas, que é mãe, e minha nora, que é mãe. Parabéns, parabéns. Hoje e sempre. Um abraço.
3: Beleza, essa daí foi a Fia, que desejou para a mãe, para a filha, para a nora, para todo mundo. Daqui a pouco a gente volta com mais mensagens do WhatsApp. A gente vai fazendo bloquinhos aqui para a gente atender a todos. Mas agora vamos de canções. Eu também hoje eu ouço as canções que você fez para mim. É, minha mãe tinha as canções dela. Lembro de algumas. Mas vamos deixar que Roberto Carlos conte essa história.

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4: Pois muito bem, sou eu e na minha companhia você vai ficar até o meio-dia. Agora aqui nos estúdios da Emoré FM, no seu quintal da vizinha. São que horas mesmo? Ah, sente. 11 horas e 45 minutos, 11 e 45. A gente tem 45 minutos mais pra gente ouvir músicas. Mas antes disso, como eu prometi, deixa eu dar uma olhada aqui no WhatsApp. Meu amigo Jailton lá no Sítio Machixe. Bom dia, Germário. Tô ligado. Feliz Dia das Mães para todas as mães. Obrigado, meu irmão. A Cleide Nova mandou um vídeo aqui de uma garota. Quem foi que mais que mandou? Val Bizuí, lá no Andaraí, desejando um Feliz Dia da Mãe para todos. Parabenizando a todas aí e desejando tudo de melhor para toda a sua família. O André Carvalho me mandou aqui uma música, depois eu vou ouvir. A Carminha também mandou aqui áudio pra gente. Miriam Queiroz, ouvi, mandou pra gente aqui um vídeo, depois a gente vai ver. O Pingo lá do Sumaré também mandou um vídeo pra gente aqui. A Rosilma, desejo a todas as mães muita saúde e proteção e que Deus guie seus passos todos os dias de sua vida. Mandou pra gente. O Paulinho lá na Piabas também mandou pra gente aqui. Bom dia, feliz e abençoado Dia das Mães para todas as mamães. Que Jesus as abençoe com muita saúde, paz e alegria. Bom demais. Quem também mandou aqui pra gente, Luciano Vaqueiro, o vaqueirinho lá da Campo Verde, mandou. E também a Ninha lá do Núcleo Rural mandou áudio pra gente aqui. A gente tá tentando ouvir aqui pra poder liberar, ok? Enquanto isso, enquanto a gente não libera os áudios aqui, vamos ouvir mais música. Afinal de contas, Quintal da Vizinha é isso. Esse é especial pro Dia das Mães. Desejando a todas as mamães tudo de melhor no mundo. Vamos lá, vamos ver o que é que tem pra gente aqui agora. Bárbara Dias, debaixo da tua asa. Bom dia.

Beleza, beleza, beleza. Assim a gente vai chegando aqui ao final do nosso quintal da vizinha. Eu recebi um pedido aqui da Rai, ela que é filhota da Luciara, pessoa do meu coração. Rai, beijo pra tu, que Deus te abençoe. Apesar do horário estar aqui um pouco avançado, eu vou tocar uma música pra ti aí. Espero que tu goste, tá? Logo na sequência. A gente vai pegar o rumo, como diz o outro. Então, vamos ouvir mais uma, né? O que mais importa? Essa é a música.

Beleza, assim a gente encerra mais uma edição do Seu Quintal da Vizinhança. A última música aí foi Ana Vilela, Trem Bala, versão Dia das Mães. Essa foi pra Rai, pra Lucy. Beijo grande pra vocês, que Deus abençoe o domingo de vocês, tá? Assim a gente fica por aqui, desejando a todos um excelente dia, uma excelente tarde de domingo. Que Deus possa abençoar todos vocês. E como todos os domingos, vou deixar para vocês aí a minha mensagem para o dia de hoje. Boa tarde.

Retrato de mãe. Uma simples mulher existe que, pela imensidão do seu amor, tem um pouco de Deus, e pela constância da sua dedicação tem um pouco de anjo. Que, sendo moça, pensa como um anciã, e sendo velha, age como todas as forças da juventude. Quando ignorante, melhor que qualquer sábio, desvenda os segredos da natureza, e quando sábia, assume a simplicidade das crianças. Pobre, sabe enriquecer-se com a felicidade dos que ama, e rica, empobrecer-se para que seu coração não sangre, ferindo pelas ingratidões. Forte, entretanto, estremece ao choro de uma criancinha, e fraca, não se altera com a bravura dos leões. Viva, não sabemos lhe dar o valor, porque à sua sombra todas as dores se apagam. Ao partir, tudo que somos e tudo que temos daríamos para vê-la de novo e receber um aperto de seus braços e uma palavra dos seus lábios. Não exijam de mim que digo o nome dessa mulher, se não quiserem que ensope de lágrimas esses álbuns, porque eu a vi passar no meu caminho. Quando crescerem seus filhos, leiam para eles essa página. Eles lhe cobrirão de beijo e fronte, e dirão que um pobre vidente, em troca de sua valiosa hospedagem recebida aqui, deixo para todos o relato de uma própria mãe. Tenham todos uma excelente tarde. Fiquem com Deus. Até domingo que vem, se Deus assim nos permitir, com mais uma edição do seu Quintal da Vizinha. Fiquem com Deus. Boa tarde. E até domingo que vem.

0: Parabéns. Valeu, nego.
1: Obrigado, Gustavão.
0: Muito mais sucesso pra vocês. Deus abençoe. Essa música vai ser sucesso,
1: vocês, sem dúvida.
0: Deus abençoe vocês.
1: Obrigado, irmão.
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dessa música é Casal Raiz. Quem é casal aí, levante a mão. Quem é casal, quem tá de casal? Todo mundo sabe, todo casal briga, mas tem o casal Nutella e tem o casal Raiz. Eu sou casal Raiz. Vamos lá.

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13h12 em Piritiba, 13h12. Boa tarde, que boa tarde especial hoje, hein? Dia das Mães, que maravilha.

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0: 13 horas, 14 minutos, hoje dia das mães. Hoje vamos fazer uma programação normal, como todo domingo, né? Porque acredito que o Germário já tenha feito aquela programação especial pro dia das mães, maravilhosamente bem, como ele tem costume de fazer todos os domingos. Então, para não ficar, né, tão repetitivo, vou fazer a programação normal e vocês vão mandando aí a mensagem de vocês, tá bom? E nós vamos aqui atendendo de acordo aqui com o nosso tempo. Eu não sei ainda, não me passaram se vai haver hoje transmissão do futebol aí às 3 horas e 30 minutos. Não sei, a produção ainda não passou para mim. Mas se não houver, a gente vai ficar aqui até as 5 da tarde, né, fazendo a programação. Vamos intercalando a programação com o Dia das Mães, com mensagens, como de costume. Hoje é um dia alegre para umas e triste para outras, né? Hoje é um dia alegre para quem está aí, quem tem sua mãe, né, quem tem o seu filho, quem está podendo aí comemorar com a família, né? Sem faltar ninguém, sem faltar a peça principal para o filho, que é a mãe, e para a mãe, que é o filho. Não é isso? Então, hoje é assim, é metade um pouquinho tristinha, outra metade feliz, sorridente, mas a homenagem vai ser para todas. Tem a mãe, né? Tem mãe que perdeu seu filho, tem um filho que perdeu sua mãe. Mas aí tem aquela tia que cuidou, tem aquela avó que tomou conta. E assim nós vamos levando a vida, porque faz parte, não é? Eu também tô assim, ó, divididinha no meio. Um lado não tenho minha mãe, do outro lado eu tenho minha filha. Então eu tô feliz, não é isso? Tô feliz. Então acredito que muitas pessoas estão felizes também, na medida do possível. O Dia das Mães parece ser um dia assim triste, não é, gente? Aquelas homenagens assim, chorosas, mas não é, não. Dia das Mães tem que ser alegria, ó, pra cima, sorridente, pra todas, pra todas. Então vamos fazer assim um programa alegre, feliz, com a sua participação também. Na medida do possível, vamos atendendo aqui a sua solicitação, o sucesso que você vai pedir. Não vamos ficar repetindo música, não vamos ficar repetindo os áudios, né? Um áudio só por cada número, para a gente dar oportunidade a todos, né? Para dar oportunidade a todos de participarem, né, de fazer parte dessa alegria, dessa família Aimoré, que abraça todos vocês e vocês que abraçam a gente também. Recebi umas mensagens hoje lindas de ouvintes, né? Então, quero agradecer aqui de coração a todos vocês, tá bom? Para quem gosta de mim, para quem gosta do meu programa, tem quem não goste, mas eu tô falando para quem gosta, né? Nós vamos ficar aqui ter uma tarde assim abençoada, maravilhosa, sem estresse, sem choro, sem mágoas, sem inveja, né? Que hoje o dia é todo nosso, Dia das Mães.
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0: O amor de mãe é um laço eterno, né? Um refúgio de carinho e força que ilumina cada momento da vida. Nesse Dia das Mães, vamos celebrar essa presença única, com palavras que tocam o coração e expressam toda a gratidão por quem sempre esteve ao nosso lado. Não é isso, gente? Afinal, nenhuma homenagem é grande o suficiente para retribuir o amor incondicional que só uma mãe pode oferecer. Não é verdade? Então, muitos aproveitam, né, o Dia das Mães para vender, para dar presente. Mas o presente maior que uma mãe possa ter é o seu filho. É lembrar dela, dar aquele abraço, né? Tem filho que não tem condições nenhuma de dar um presente, não é? Mas só o abraço, o carinho, uma palavra já é o suficiente, tá bom? Então, se você não teve como dar um presente para sua mãe, não se preocupe. Ó, liga para ela, tá longe? Liga. Não manda mensagem, não. Deixa ela ouvir a sua voz. Não mande áudio também, não. Que não é a mesma coisa de uma ligação. Não é? Uma mãe hoje quer ouvir a voz do filho, mas através de uma ligação. Liga para ela hoje, gente. Você que tá aí distante, porque depois que morre, acabou, tá? Morreu, você não tem mais essa oportunidade. Oportunidade única é agora, é hoje. Faça isso. Fala para sua mãe que você ama. Mamãe, fala para o seu filho, por pior que ele seja, se ele for desobediente. Sei lá, porque tem filho que... A mãe cria todos os filhos iguais, mas alguns filhos dão mais trabalho, não é isso? mas não importa, aquele filho assim, meio, né, que não tem um coraçãozinho duro, que não diz que ama, mas vai lá, dá aquele beijo nele. Liga para ele também, mamãe, para o seu filho, já que ele não lembrou de ligar, né? Vamos fazer hoje esse dia, não só hoje, seria interessante que fosse todos os dias, né? Mas, infelizmente, isso não acontece. Mas já que o Dia das Mães é hoje, assim, hoje, para homenagear, né? Nós teremos que homenagear nossas mães todos os dias, mas isso não acontece. Então, vamos aproveitar que é só um dia, é só uma vez no ano. Então, vamos fazer isso hoje, tá bom? E outra coisa, você filho que mora longe há muitos anos, eu sei que não é fácil. Não é fácil você sair da capital para vir no interior, mas faça isso, tá? Enquanto viva. Porque depois que morre, vai vir parar tudo para esperar um filho chegar. Não! Venha visitar sua mãe, tá bom? Venha dar aquele beijo. Venha marcar presença, sentar na mesa. Olha que coisa boa, né? A mãe sentada para almoçar com todos os seus filhos ali com ela, não é bom? Não é maravilhoso? Depois que morreu, acabou, viu? Então, o conselho que eu dou para você que tem sua mãe longe, não, você tá dizendo que não tem condição, dê um jeito, dê o seu jeitinho, assim, vai se preparando o ano todo para poder, pelo menos hoje, né, no Dia das Mães, você está presente, tá bom? Vamos fazer um programa legal, bacana, sorridente, feliz. Vamos deixar a tristeza de lado, não é? Tem muita gente triste hoje, tem muita gente feliz. E nós vamos fazer a nossa programação maravilhosa. Valeu? Então, combinado assim? Se não houver o futebol, a gente segue até as 5 horas. Se houver, é às 3 horas e 30 minutos, a gente para. Tá bom, então? Um beijo a todas as mamães. Feliz dia. Comemorem do seu jeito, da maneira que for possível, tá? Mas comemorem.
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0: Então, vamos a partir de agora. São 13 horas 21 minutos. Eu vou dar uma pausa aqui, vou tocar umas musiquinhas, vou me preparar. Vou olhar aqui. Muitas mensagens já chegaram. Vou organizar tudo bonitinho. Com a sua participação daqui a pouquinho para homenagear a sua mãe. Valeu? Combinado? Quero mandar um beijo para Aninha, Luaninha da Escola Oficina e na Sintonia, Dinha. Aquele abraço para vocês. Lene aí na Avenida Fernandes. Iraci, meu amor, um beijo para você. E todas as mamães aí na Sintonia. E Valci, minha linda, brigadão pela mensagem, viu? Amei. Você é 10, ó. Mora aqui no meu coração também. Muito obrigada pelas palavras, linda.

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0: música em cada sequência.
1: Obrigada, gente, obrigada. Tô aqui babando eles aqui, e aí o DVD não continua, né? Obrigada, muito obrigada.
2: Mais aplausos.

0: 13h40. Vamos agora à sua participação. Através do 74999721662.
1: Tá, Sandra, e aí, Sandra, tudo bem? Sandra, hoje é Isso Foi Impossível. Eu queria ouvir aí, amada Edilson, Eu Amei Uma Mulher. Aí eu vou dizer a todos feliz da mãe, principalmente pra você, Sandra, pra todas as mães do Brasil, da Bahia, pra todas elas. Valeu, Sandra, boa tarde.
0: Valeu, aí o Valdeir lá de Tapiramutá, sua, a primeira participação de hoje.
2: Boa tarde, Sandrinha, aí Vaci, uma boa tarde com Jesus, que menino Jesus venha te abençoar teu trabalho, tua tarde de domingo, um ótimo trabalho na bênção do Senhor Jesus. Hoje, Sandrinha, que se der para tu passar, passa unha pintada, mãe, vai para você, vai para todos nossos amigos e amigas do rádio, Sandrinha, e para todas, né, e para todas as mamães de Piritiba, de toda essa região, né, e para nós todas, que o dia da mãe não é só hoje, Sandrinha, é todos os dias, né. Que menino Jesus venha abençoar todas as mamães, dando força, coragem, muita disposição, muita saúde para nós todas.
0: Verdade.
2: Abraço, Sandrinho.
0: Valeu, meu amor.
2: Que Deus te abençoe ricamente. É. Abração.
0: Tá bom, então. Um beijo para você. Boa tarde. É o André, filho de Cleusa, das Populares. Gostaria de ouvir a música Carta com Fraquito Lopes. Oferecer para mim, para minha mãe, Cleusa, para mim, para minha mulher, Dilene, e para todas as mães.

0: Boa tarde, Sandra. Boa tarde. Boa tarde, Curitiba. Boa tarde, 96. Boa tarde, todas as mães. Sandra, passamos aí. Vamos passar a música aí para todas as mães do Brasil e do mundo todo, tá bom? Tô na escuta. Vou com você até 5 da tarde, Sandra Martins.
1: Valeu, Pingo.
0: Então, tudo bem. Não sei se você vai mais. Ofereço para todas as mães do Brasil e do mundo todo, tá bom, Sandra
1: Martins? Tá bom.
0: Faço uma música aí bem bonita para todas as mães, certo? Sandra, a música é Cristiano Neves.
1: Valeu.
0: Para todas as mães, tá bom? Tô na escuta, Sandra.
1: Obrigada pela participação.
2: Sandrinha, gostaria de ouvir a música de Matos Nascimento, Te Amo Mãe. Vai para todas as mamães de Angico, do Brasil e do mundo, minha irmã Carminha, para Ivalcim, enfim, para todas as minhas amigas que são mamães, para você também, claro, e para quem gostar da música também, Sandra. Aproveitando a oportunidade, eu quero parabenizar meu amigo Sandro Barreto, que
1: é verdade, alô Sandro, parabéns,
2: abençoando a vida dele, dando saúde, paz, bênçãos e vitórias hoje e sempre para ele. Abraço, Sandrinha. Fica com Deus. Uma boa tarde, domingo. Um feliz Dia das Mães para você e para todas as ouvintes que estão ouvindo o programa Domingo Especial.
1: Cheio, valeu, Sandrinha. Meu amor. Muito obrigada. Sandro Barreto, hein? Aniversariante de hoje. Gogó de ouro. Valeu, Sandro. Tudo de bom para você. E a Celita deixou aqui a mensagem. Mãe, que ao dar a bênção da vida, entregou a sua, que ao lutar por seus filhos, esqueceu-se de si mesma, que ao desejar o sucesso deles, abandonou seus anseios, que ao vibrar com suas vitórias, esqueceu seu próprio mérito, que ao receber injustiças, respondeu com amor, e que ao relembrar o passado, só tem um pedido: Deus proteja meus filhos por toda a vida. Valeu, Celita.

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Talvez eu nunca tenha me expressado desta forma. Da forma que vou falar agora, uma frase que é a única que eu encontrei que encaixava bem nesta canção. Não precisava dizê-la, pois tu sabes que essa frase é verdadeira. E nesse seu dia eu quero que Deus cele essas palavras no meu coração para sempre. E no seu também, mãe. A frase é: eu te amo. Eu realmente te amo.

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0: Olha, então, em Curitiba são 14 horas 24 minutos. Estivemos fora do ar por alguns instantes. Se quiser pegar, problemas técnicos aqui no nosso PC. Se quiser pegar, mas tudo resolvido, tudo ok. Programa de volta firme e forte. Vamos aproveitar então, né, o tempinho que ficou aí fora do ar para atualizar os recadinhos aqui através do nosso WhatsApp. Tem um recado aqui da Rosilma, que Deus abençoe a vida de todas as mamães e que o amor supremo esteja vivo nos corações de todas.
1: Me ajeito.
0: Valeu, Rosilma. Obrigadão aí pela sua participação, garota.
1: Se quiser dormir, não deixo.
0: Josiana, boa tarde, Sandra Martins, sou a Josiana, povoado do Tanque Novo. Gostaria de ouvir uma música de Henrique Juliano, Mamãe Ainda Preciso de Você. Ah, vó, acabei de tocar, não é isso? É, que eu acabei de tocar. É a todas as mamães, um ótimo domingo, que Deus abençoe hoje e sempre. Eu tava tocando a música aqui quando deu um problema aqui no PC, mas tudo resolvido, a mensagem aí já foi atendida.

0: Sim, sou Vilma aqui da Fazenda Lagoinhas, Andaraí. Desejo um bom Dia das Mães, feliz Dia das Mães para todas as mães do Brasil, para você, se você for mãe.
1: Obrigada. Com certeza.

0: Boa tarde, minha linda.
1: Olha,
0: certo,
1: olha assim, ela.
0: Estou fazendo uns trabalhos ali e não, não posso demorar. E eu quero que você seja abraçada, vovó Bizuí, sua mãezinha, pelo dia de hoje, todo dia, não é só hoje, não. E passo, você já sabe o louvor, minha filha, passa para nós todas. E dê um abracinho em sua mãe, em você, em toda a região da Piritiba toda, Sandra. Eu te amo, minha filha. Mesma coisa, passa um louvor.
1: Olha só.
0: Bem bonito, daquele de Samuel.
1: Daniel e Samuel.
0: Todos, pelo dia de hoje das mães, que passa todo dia, mas passe hoje, outra vez. E Deus lhe proteja de tudo.
1: Amém.
0: Que for ruim, a nós todos.
1: Com certeza.
0: Mães, seja abraçada de vovó.
1: Mas tem coisa ruim, hein?
0: Da região toda, minha filha.
1: Valeu.
0: E Jesus ama nós, e Deus. Deus é nosso pastor e nada faltará pra nós, viu? Tchau, beijo.
1: Tchau, vovó Bizuí.
0: Manda um alô pra toda da região toda, todas as mães da região toda. É pai, é mãe, é tudo, que é tudo. É pai e mãe, tudo, viu? Tchau, minha filha.
1: Tchau, meu amor. Feliz dia das mães.
0: Eu tô ligando você porque eu tô fazendo trabalho ali, senão demora, viu?
2: Boa tarde, Sandra. Quem tá falando aqui é Fernando Lima, Fazenda Sítio. Gostaria de pedir uma música aí de Roupa Nova.
1: Olha,
2: linda
1: só.
2: Demais. Oferecer
1: boa pedida, hein?
2: Para as mães da Bahia, do Brasil e do mundo. Especial aí para minha mãe Dinalva, minha sogra Dona Dete, minha esposa Maria de Lourdes.
1: Valeu, Fernando.
2: Minha sogra Dona Dete aí na Praça de Conceição, além de hoje ser o dia das mães, ela está fazendo aniversário hoje.
1: Olha só, parabéns.
2: Felicidades a ela. Muitos anos de vida e saúde.
1: Aí a participação do Fernando Lima. Tem mais, hein? Deu uma atrasadinha aqui, mas a gente consegue, não é isso?
3: Locutora top de linha, Luciano Fazenda Campo Verde.
1: Oi, Luciano.
3: Quero ouvir com a Amada Dilson, vaqueiro comum. Ofereço para todos de Areia Branca. Tô ligado no programa. Tomando aquela linda gelada Skol em casa. Amada Dilson, não se apaixone pelo vaqueiro comum.
1: Tá certo.
4: Oi, Sandra, boa tarde.
1: Boa tarde.
4: Tá falando aqui é Sônia, dos populares de Nova Sandra. Se for possível, minha linda, passa aí, Calito Gomes. Aí eu ofereço a minha mãe, dos populares de Nova Renilde, pra minha irmã Solange, e pra toda a mãe do Brasil, Sandra, e pra você, viu?
1: Obrigada, meu amor.
4: Belo domingo pra nós, viu, Sandra? Um abraço, minha linda.

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2: Olha, então em Curitiba são 14 horas 51 minutos. 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

Recado aqui do Manuel Soares. Boa tarde, Sandra Martins. Parabéns hoje. Comemora o Dia das Mães para você e todas as mães. Mandem um alô para nosso amigo locutor Sandro Barreto, que está aniversariando hoje. Desejo muita paz, muita saúde, que essa data se repita por muitos e muitos anos. Feliz aniversário! Se possível, quero ouvir parabéns com Leandro e Leonardo. Valeu, Manuel Soares! Boa tarde, Sandra. É Lorena, do Cantinho. Passa uma música para minha mãe, Margarete, para você e todas as mães do Brasil.

Olha, então hoje dia das mães, né, atendendo aqui o seu recadinho, o seu pedido musical, aquela homenagem super deliciosa para todas as mamães aí na nossa sintonia, hein, aquele super abraço, um beijo especial para todas vocês.

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1: Boa tarde, Sandra. Aqui é Wagner, do povoado Salgado Grande, Miguel Calmon. Se for possível, gostaria de ouvir Amado Batista, Mãe. Valeu, Wagner. Forte abraço pra você. Boa tarde. Minha flor, lhe desejo um ótimo e feliz Dia das Mães, minha linda. Manda essa homenagem para minha mãe Neide, lá no assentamento Araçazinho, e para todas as mães do mundo. Quero ouvir, sim, se por favor, se possível, Filho Adotivo. Muqueado aí do Caldeirão, boa tarde para você.

Alô, Sandrinha, feliz dia das mães pra todas as mães. A Guidemar apareceu, hein, Guigui? Beleza, valeu, boa tarde pra você.

0: Aqui é Edileuza. Eu gostaria que vocês passassem para mim a música. Uma música, qualquer música que fala o nome de mãe. Eu apresento para todas as mães das populares. Eu gostaria muito que vocês fizessem isso. Edileuza, fica com Deus, viu? Deus abençoe que vocês consigam.
1: Valeu, Edileuza. Boa tarde para você. Obrigadão aí pela participação. Valeu, 14 horas e 58 minutos.
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0: Cleiton em Peritiba, são 15 horas 44 minutos. 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
1: Boa tarde, Sandra. Aqui é Zilane do Núcleo Rural.
0: Oi, Zilane, boa tarde.
1: Já um feliz Dia das Mães para mim, que sou mãe, né? Para minha mãe Lourdes, para você e todas as mães do mundo. Que Deus possa estar abençoando a cada uma de nós.
0: Pronto, valeu. Muito obrigada aí pela sua participação. Zilane.
2: Boa tarde, Sandra. Sandra Martins. É, Sandra, eu não sabia que Sandra Barreto estava aniversariando hoje, não. Mas muitos anos de vida para ele, para todos nós também, né? Parabéns para tu, Sandra. Meu guerreiro. Valeu, Sandra, valeu. Manda esse alô aí que eu tô mandando pra ele aí, viu?
0: Tá certo.
2: Parabéns pra Sandra Barreto, que ele merece.
0: Valeu, então. Tem mais, né?
2: É um herói ali, é um herói. Sandra Barreto, meu guerreiro. Valeu. Um bom final de domingo pra nós, Sandra. Depois aí... É, Sandra, apesar de que minha mãe morreu em 78, meu pai em 82... Mas parabéns para todas as mães que estão assistindo nesse programa, Memória de Peritiba. Parabéns para todas, todos que têm mãe. Quem não tem, que dia Deus que esteja em bom lugar, né? Mas tá valendo. É mãe, né? Quem tem sua mãe, Zé.
0: Pois é.
2: Que perdeu. Não acha mais não, viu, Sandra? Acho que tu tem mãe, não tem? Alisson tem mãe também, acho que tem. Mas tá valendo, Sandra. Uma boa tarde, domingão pra nós, Dia das Mães. Vai ser Meg, né? Ô, oh, saudade de Meg, meu Deus. Mas uma hora eu vou aparecer.
0: Tá com saudade de Meg.
2: Pra vocês tudo lá.
0: Uhum.
2: Casa em casa. Eu já fui lá umas 10 vezes. Terão as vezes, Deus me dê a licença.
0: Tá com um pouco de barulho, né? Mas muito obrigada aí pela sua participação. O Nelson Educador.
3: Boa tarde, aqui é Edileuza. Eu gostaria que vocês passassem aí pra mim a música. Uma música, qualquer música que fala o nome de mãe. Eu ofereço pra todas as mães da... Todas mais das populares. Eu gostaria muito que vocês fizessem isso. É de Deus, fica com Deus, viu? Deus abençoe que vocês consigam. Se for possível, passa a música de Lida Macastilho, a música de mãe, minha heroína.
0: Pronto, valeu. Muito obrigada aí pela participação. Tem mais, hein?

0: Deus escolheu o coração de uma mãe para ser o primeiro espelho do seu amor na terra, seja para honrar quem ainda está aqui ou para guardar com carinho a memória de quem já partiu. Que este dia seja regado de gratidão e ternura. O amor materno é um dos maiores presentes que o céu já concedeu à humanidade. Feliz Dia das Mães para todas as mães. Quem mandou aqui foi a Sirlene do Cobé, mandou um áudio também.
1: Oi, menina linda, boa tarde.
0: Oi, obrigada.
1: Feliz Dia das Mães para vocês.
0: Obrigada.
1: Senhora, e para todas as mães. E hoje não tenho muito o que comemorar, mas eu estou desejando um feliz Dia das Mães para todas as mães, especialmente para você, viu?
0: Tá bom, meu amor, muito obrigada.
1: Beijo, Sirlene do Cobé.
2: Bom dia, Sandra. É Tassiana de Porto Feliz. Gostaria de parabenizar todas as mamães do mundo, especialmente a minha, que é aniversariante de hoje.
0: Opa, que legal, parabéns.
2: E para a Sandra Barreto também, que está aniversariando de hoje. Passa aí uma música bem boa aí de Amado Batista, mãe. Ofereço para eles dois, que está aniversariante de hoje.
0: Pronto, muito obrigada pela participação também. Tem mais? Nildete, vamos ouvir. Coisa boa, hein?
3: Quando que vai sair agora?
0: Bora!
4: Boa tarde, Sandra!
0: Boa tarde! Oi! Tudo bom?
4: Sandra, depois tu passa pra mim a música de Rick Renne, Mãe. Ofereço pra você, família, ofereço pra meus filhos, meus netos. Minhas filhas, minhas netas que são mãe também, eu ofereço pra todas as mães de Piritiba, do Brasil e do mundo. E tchau, fica com Deus. Deus te abençoe, te dê uma boa tarde para o nosso programa. Tchau.
0: Tchauzinho, boa tarde. Feliz Dia das Mães para todas as mães que estão ouvindo o nosso programa, para todas as mães que nos prestigiam com a sua audiência.

0: Oi, boa tarde, sou a Lana, desejo todas as mães um feliz dia das mães, muitas bênçãos para elas, principalmente para minha mãe, Jaciene. Valeu, Alana. Cavaleiros do Forró, você vai ver. Boa tarde.
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1: Eita, nós! Repertório novo, hein, gente?
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16h55, finalzinho do nosso programa. Se Deus permitir, estarei de volta aí no próximo domingo com mais uma edição do programa Domingo Especial. E aí, gostaram, hein? Dia das Mães hoje, as homenagens, os recados, as músicas, enfim. Uma programação todinha especial para todos aqueles que curtem a Imoré FM, em especial as mães. O amor de mãe é um laço eterno, um refúgio de carinho e força que ilumina cada momento da vida. Neste Dia das Mães, celebre-se a presença única com palavras que tocam o coração e expressam toda a gratidão por quem sempre esteve ao seu lado, tá bom? Afinal, nenhuma homenagem é grande o suficiente para retribuir o amor incondicional que só uma mãe pode oferecer. Mãe é uma palavra pequena, mas com significado infinito, pois quer dizer amor, dedicação, renúncia a si própria, força e sabedoria. Ser mãe não é só dar à luz, e sim participar da vida dos seus frutos gerados ou criados. Obrigada por termos vocês. Feliz Dia das Mães, minhas mamães queridas aí na nossa sintonia. Que Deus possa estar abençoando a vida de cada uma de vocês. Um beijo a todos, fiquem com Deus e até no próximo domingo com as bênçãos, né, do Senhor Jesus, que nós possamos estar aqui novamente com a sua permissão. Tá bom? Valeu, gente. Um beijo a todos e até domingo.

0: Boa tarde, Nidói. Nidói, boa tarde, banda sem pareia. Aqui é o nome pra todo o Equindote.
1: Boa tarde, quem?
0: Manda aí.
1: É, não sei se vai dar tempo, né? Mas eu vou atender. Boa tarde, locutora Sandra Martins. Um alô para tia Hilda, vai também para todas as mães do mundo.

0: para ti, com todo carinho e amor. Abraços, Zé Carlos, da Vila do Coelho, a música de Eduardo Costa. Tava sem internet, oh, que pena. Valeu, Zé, um beijo para você. Muito obrigada aí pela participação. Eu vou só atender aqui, gente, rapidinho, os áudios, tá bom?
1: Boa tarde, amiga. Gostaria de ouvir a música de, de Cristiano Neves, Mãe, para todas as mamães do Brasil inteiro, principalmente para minha nora, Daiane, do Ponto de Mairi, e para todas as mamães, principalmente para você. Que Deus te proteja.
0: Obrigada, meu amor.
1: Uma ótima tarde.
0: Boa tarde, Sandra. Se for possível, passa a música de Toque 10, Um Centímetro. Feliz Dia das Mães para você e todas as mães do mundo. Renilde, Rua do Gravatá.

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